das dirigentes, aqui estáis, um pastel dois homens, bebê dois do Lourenço.